0: nosso tributo simples ao Senhor.
1: Aleluia.
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1: Louvado seja o teu nome, Senhor. Deus está te dando uma chance nessa noite.

0: Deus. Glória a Deus.
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Dizem que a escuridão tem voz, que o medo sabe gritar, que existem noites capazes de fazer um guerreiro esquecer quem ele é. Mas existe um som mais antigo que a própria tempestade. Um som que faz o inferno tremer.

Já tentei vencer sozinho. Achei que a batalha era grande demais. Mas em tua lembrei. O inimigo nunca enfrentou um homem sozinho. Ele sempre enfrentou o leão da tribo de Judá. E quando o leão caminha até a morte, abre caminho.

0: talvez hoje você também esteja cansado. Talvez a batalha pareça impossível. 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

0: essa mesma palavra que tem entrado nos nossos corações, que tem nos abençoado. Essa palavra que sai do altar, que tem nos sustentado, nos levantado em ministério, mudado nossa história. Nós queremos que seja assim também com você, para você levar para tua casa, para tua família, para onde você for. Para isso nós queremos dar honra a quem tem honra, digno de redobrada honra. É aquele que nos ensina, que nos abençoa, que ora e jejua.
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seja o teu nome, Senhor. Se essa salva de palmas é para Jesus, bata porque ele merece.

0: Deus abençoe, galera. E tenha expectativa, porque Deus tem muito mais para você.
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1: Digno Senhor de ser louvado para todo sempre. Qualquer momento na vida, Senhor, queremos te adorar, te louvar, Senhor.

0: voces.
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1: Sabe, às vezes o silêncio é a oração mais barulhenta que chega ao trono de Deus. Tem momentos em que as palavras secam na boca e a única coisa que resta é o rosto molhado. Mas eu quero te dizer uma coisa: o teu choro não é um sinal de derrota, é o código que abre o coração do Pai. Se posicione agora, porque cada lágrima sua está sendo colhida em um odre celestial. Ele está ouvindo o som do teu coração.

Não pare de chorar na presença dele. Porque o choro do crente não é um choro de desespero, é um choro de rendição. E quando você se rende, o céu assume a responsabilidade da tua guerra. Tem um renovo chegando agora sobre a tua vida. Onde havia deserto, vai brotar manancial, declara isso com toda a tua força.

Ele colhe tuas lágrimas. Ele entende o teu som. Pode descansar.

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Senhor. Nós precisamos aprender a te adorar, Senhor, em espírito e em verdade. Aleluia. Levante sua mão comigo, levante. Você levanta a mão assim, você está se rendendo ao Senhor. Não importa se você está em pé ou sentado, você está se rendendo ao Senhor. Cante comigo.

0: Aleluia. Glória a Deus. Oh, tu é mais excelente, Senhor. Glória a Jesus. Glória a Jesus.
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2: Não é contra carne. Não é contra sangue. Existe um campo invisível decidindo destinos. Enquanto você luta contra pessoas, há principados tentando destruir seu propósito. Hoje eu não luto mais errado. 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

que pudesse impedir o nascer do sol e a esperança. E não há problema que possa impedir as mãos de Jesus para me ajudar. Nunca houve noite que pudesse impedir o nascer do sol e a esperança. E não há problema que possa

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0: de tudo.
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1: Havia um momento em que os discípulos olharam para Jesus e fizeram a pergunta mais importante que alguém pode fazer. Senhor, ensina-nos a orar. E ele abriu a boca e o céu inteiro ficou em silêncio.

toda palavra, antes de todo clamor, existe uma oração que atravessa o tempo e a dor. Ela foi ensinada por aquele que veio do céu. E quem a ora de verdade, nunca mais ora sozinho.

mais de 2000 anos, em uma colina da Galileia, Jesus ensinou essa oração, não em latim, não em grego, mas na língua que ele falava com sua mãe, com seus amigos, com o pai, o aramaico. A língua do céu tocando a terra. Ouça agora as primeiras palavras dessa oração, na voz original.

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0: Deus, aleluia. Mas Jesus Cristo, Ele consumou a obra redentora do Calvário para que nós pudéssemos estar aqui. A cruz que Ele levou não era dele, irmãos. Aquela cruz era nossa, era minha, era tua, era a cruz de Barrabás.
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1: Vigiai. Porque não sabeis o dia nem a hora em que o Filho do Homem voltará. Igreja, desperta. Que todo sono espiritual seja repreendido agora, em nome de Yeshua. Levantem suas lâmpadas, encham suas lâmpadas com azeite, porque o Rei está às portas.

A Nova Jerusalém resplandece na eternidade. Ruas de ouro, o mar de cristal diante do trono. E a noiva clama.

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1: Ele continua.

Essa canção, ela me faz lembrar de quando eu tinha 6 anos de idade. E eu lembro que dentro de uma igreja bem pequenininha, Jesus olhou pra mim, uma menina improvável, que não tinha condição, que não tinha força pra se levantar. E ele me deu uma promessa. Ele disse: Kellen, eu te levarei sobre essas nações. E hoje eu tô aqui como testemunho do Senhor para dizer que se Ele fez a promessa na sua vida, Ele vai cumprir, Ele vai fazer. Descansa o teu coração, pois Ele é fiel. Cante.

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1: Caminho de Emaús, fica conosco, Senhor. Já se faz tarde.
2: Oh, maravilha.

0: Aleluya. Aleluia. Sabe, irmãos, é gostoso pedir a Jesus que fique, mas mais gostoso ainda é sentir que Jesus está em nosso meio. E Ele está conosco esta noite. Por esta razão é que nós estamos felizes. Louvado seja Deus. Talvez entre as pessoas aqui presentes, aqueles que vieram, tomaram ciência deste acontecimento, mesmo enfrentando um problema difícil, mas vieram. Eu vou à casa do Senhor. É a gravação de um DVD. Mas com certeza Deus estará presente ali. Eu posso trazer comigo a resposta. E você que veio nessas condições, eu quero te deixar um versículo da palavra de Deus. Salmo. Diz que os que confiam no Senhor serão como os montes de Sião, que não se abalam, mas permanece para sempre. E você veio esta noite aqui. Se você veio com a sua confiança, o seu propósito, sabendo de que Deus pode lhe dar a resposta esta noite, com certeza você vai sair daqui levando consigo a sua bênção.
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1: Oh, aleluia!

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1: Muitos disseram que eu já havia morrido, muitos disseram que o meu ministério havia fracassado e morrido. Eu passei por esse estado, por estado de depressão, passei por um estado de perda também. Perdi grandes amigos. Mas um dia o Senhor me fez a promessa. A mesma promessa que Ele fez a Abraão, Ele fez a mim. E disse: Marquinhos, você não vai morrer enquanto a promessa não se cumprir. E assim como o Senhor me tirou desse lago de depressão, desse abismo de depressão, Deus vai tirar você também. Deus vai levantar a sua vida. Deus vai restaurar a sua casa. Deus vai restaurar o seu casamento. Deus vai restaurar a sua igreja. Assim como Deus restaurou a minha vida. Deus vai dizer, Deus diz para você nessa noite: você não vai morrer. Você não vai morrer enquanto a promessa não se cumprir.

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1: Pai, hoje eu não vim pedir por mim, hoje eu vim por eles. Eu olho para meus filhos e o coração aperta. Queria poder proteger de tudo, queria tirar cada dor do caminho deles, mas eu sei. Existem batalhas que eu não vou conseguir vencer por eles. E é por isso que eu estou aqui, falando contigo.

Se eu não puder evitar as lágrimas, transforma em fé. Se eu não puder abrir caminhos, vai na frente por ele.

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1: Você canta aí de casa, a gente canta daqui.

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1: Aleluia! Deus tem um chamado para cada um de nós, para viver a cada dia, rompendo em fé.

Esse é o teu tempo. Tempo do Senhor levantar uma nova geração. Geração que está vencendo os seus limites.

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0: Wow.
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1: Há momentos na vida em que Deus pede de volta exatamente aquilo que Ele mesmo te deu. Não porque Ele não se importa, mas porque Ele precisa saber se o que Ele te deu é.

de lágrimas, 25 anos de fé sem resposta, 25 anos de noites olhando pro céu, contando estrelas que ainda não tinham nome. E quando Isaac finalmente chegou, quando a promessa finalmente virou carne, quando o filho da promessa finalmente podia ser abraçado, Deus disse: toma o teu filho, o teu único filho, aquele que tu amas, e oferece-o em holocausto. Fica aqui.

planos, o que tu seguras com tanto medo de perder. Entrega no altar, sem negociar, porque o mesmo Deus que parou a faca de Abraão está de

0: Amém.
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0: Glória a Deus, aleluia.
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1: Talvez você entrou aqui hoje achando que Deus se esqueceu da tua história. Talvez as promessas parecem distantes e o silêncio machuca mais do que a própria luta. Mas o Espírito de Deus manda te dizer algo nessa noite. Ele viu cada lágrima escondida, ouviu cada oração feita em silêncio. E mesmo quando ninguém se lembrou de você, Deus permaneceu olhando para você. O céu não perdeu o teu endereço. E aquilo que parecia abandono era só Deus preparando o tempo da resposta. Respira fundo, porque essa dor não vai definir o teu fim, mas Deus não te esqueceu.

Ele lembra de você. 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

Talvez você entrou aqui hoje achando que Deus se esqueceu da tua história. Talvez as promessas parecem distantes e o silêncio machuca mais do que a própria luta. Mas o Espírito de Deus manda te dizer

você. 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

0: Se essa é a sua verdade para ele, aplauda o nome de Jesus, aplauda ele.
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no ano da morte do rei Uzias, Isaías e o Senhor assentado em um alto e sublime trono, e os serafins clamavam uns para os outros, que eles diziam: Santo, Santo, Santo é o Senhor dos exércitos.

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1: Tem uma dor que quase ninguém tem coragem de confessar. Não é só cair, é cair. Depois de ter prometido que não cairia mais, é olhar para Deus e sentir vergonha de levantar os olhos. É lembrar da oração que você fez. É lembrar das lágrimas que derramou. É lembrar da promessa que saiu do fundo do seu coração. Agora eu vou mudar. Agora vai ser diferente. Agora eu não volto mais. Mas você voltou. E o pior, não foi cair, foi perceber que você caiu exatamente naquilo que jurou abandonar. Pai, sou eu de novo. E eu não sei nem como começar, porque eu sinto que já falei essas mesmas palavras antes, já chorei por isso antes, já pedi perdão por isso

Você nunca vai conseguir. Você nunca muda. Olha você aqui outra vez. E aos poucos, eu comecei a acreditar nisso. Comecei a acreditar que eu era definido pelos meus erros. Comecei a acreditar que minha fraqueza era maior que minha vontade de mudar. Comecei a acreditar que talvez o Senhor tivesse cansado de mim. E você, que está ouvindo essa oração agora, fala a verdade. Quantas vezes você prometeu? Quantas vezes você disse: dessa vez vai. Dessa vez eu consigo. Dessa vez eu não volto. E depois, você chorou escondido, porque caiu exatamente

existe uma parte de mim que ainda acredita, ainda espera, ainda sonha, ainda deseja viver tudo aquilo que o Senhor preparou, mesmo machucada. Essa parte continua viva. Então não deixe ela morrer.

0: porque talvez o que mais esteja me machucando hoje não seja ter caído. O que mais esteja me machucando?
1: Talvez. O que mais esteja me machucando seja acreditar que depois de tantas quedas, Deus não queira mais me levantar. Pai, essa é a pergunta que eu nunca tive coragem de fazer, porque eu tenho medo da resposta. Tenho medo de olhar para o céu, imaginar que o Senhor cansou de mim. Tenho medo de pensar que minhas promessas quebradas falaram mais alto que o teu amor. Mas hoje,

conhece as lágrimas que ficaram presas. E mesmo assim, eu continuo tentando esconder do Senhor aquilo que o Senhor já

E é exatamente isso que destrói meu coração. Você que está ouvindo isso agora, escuta com carinho. Talvez você esteja brigando com você mesmo. Talvez você esteja se condenando todos os dias. Talvez você ache que

0: teu amor é maior que minha culpa.
1: Me ensina a acreditar
0: que tua misericórdia é maior que meu erro.
1: Me ensina a acreditar
0: que ainda existe um novo começo, porque existe uma parte de mim que ainda tem esperança, mesmo pequena, mesmo machucada. Ela ainda acredita que o Senhor continua me chamando de filho.
1: Então quebra agora
0: toda mentira que diz:
1: acabou,
0: não tem mais jeito.
1: Você nunca vai mudar,
0: porque eu escolho acreditar que Deus ainda está escrevendo minha história.

talvez o verdadeiro milagre não seja nunca mais cair. Talvez o verdadeiro milagre seja descobrir que Deus nunca deixou de segurar minha mão.

porque eu descobri que eu não preciso ser perfeito para ser amado. Eu preciso permanecer perto do Pai.

que é lá que existe cura. Tem alguém ouvindo essa oração agora? Que achou que Deus tinha desistido? Que achou que não havia mais volta? Que achou que a culpa era grande demais? Mas o Espírito Santo está dizendo ao coração dessa pessoa: volta. Eu ainda estou aqui. Eu nunca deixei de amar você.

eu não quero viver olhando para trás. Eu quero caminhar contigo. Eu quero aprender a descansar no teu amor. Eu quero voltar a sentir alegria na tua presença.

teu abraço, teu cuidado, teu recomeço. Pai, obrigado. Porque mesmo quando eu pensei que tinha perdido tudo, o Senhor nunca perdeu a esperança em mim.

será lembrada pela graça que me levantou todas as vezes, porque o Senhor nunca desistiu de mim.

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sabe, rejeitado, desprezado, traído, ferido.

circunstâncias, ondas se levantarem contra o seu coração. 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

dizer mais, porque Ele me amou, porque Ele me ama, porque Ele me ama, isso me basta, a Sua graça me basta, o Seu poder.

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1: Hoje, não é só uma música, é uma conversa. Uma conversa sincera. De alguém que cansou de esconder a dor e decidiu falar com Deus do jeito que está. E sabe o mais forte? Quando a gente fala de verdade, Deus responde.

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Eu achei que tinha te perdido, mas fui eu quem te mantive vivo. 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

Essa conversa não acabou aqui. Deus ainda está falando. E talvez essa resposta era tudo que você precisava ouvir hoje. Você não está sozinho. O Senhor não te abandonou. E essa dor

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0: Não há ninguém que se compare a ti, Senhor. Tu és o único, digno do nosso louvor, da nossa adoração. Amém.
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4: Muito bem, meus queridos, a paz do Senhor, boa tarde. Hoje, quinta-feira, 16 de julho de 2026, estamos iniciando mais um programa Cristo, a verdade que liberta, um programa que leva até você a palavra de Deus, um programa que leva a você a esperança, que leva a bênção ao seu lar, através da reflexão, através da oração, através desses 60 minutos que passamos aqui no ar. Então, nosso desejo para com você é que Deus continue abençoando a sua vida, e até às 16 horas você vai estar comigo, né, aqui do outro lado aqui do rádio, ou da web rádio, aqui trazendo louvores e levando a palavra. Só lembrando, nós já estamos aí resolvendo a situação do número do WhatsApp para você estar entrando em contato conosco. Mas vamos orar, vamos dar início aí a esse momento. Sempre devemos fazer isso, orar agradecendo ao Senhor por tudo que Ele tem feito em nossas vidas. Amém? Ore comigo. Amantíssimo Senhor e Eterno Deus, Pai amado, nós te louvamos por mais uma oportunidade, por mais um dia, por mais um momento, podermos estar te servindo. Mais um momento, podemos estar aqui em cima da terra, andando, vendo a beleza de todas as coisas. Coisas que aqueles que passaram dessa vida para outra já não têm mais a oportunidade. Pelo menos é assim que entendemos. Senhor, eu te peço que abençoe este programa, abençoe a palavra que será ministrada, que é a tua palavra. Dá-nos o entendimento, a compreensão e a reflexão no abrir dos nossos lábios, coloca nos nossos lábios a palavra correta ao coração daqueles que estão precisando ouvi-la nessa tarde, e que o teu nome seja glorificado. Aquele que está triste chega com alegria, quem está doente que haja cura, e que o teu nome, Senhor, seja sobre todo nome que se nomeia sobre a face da terra e na vida destas pessoas. Pai, fica conosco, e tudo nós te pedimos e por fé já te agradecemos em nome de Jesus. Muito bem, queridos, só lembrando a vocês, esse programa é um programa ligado à Assembleia de Deus Montese Regional 17, que tem como pastor supervisor o pastor Rony Ferreira, e o nosso pastor presidente, pastor Osiris Teixeira Pessoa Júnior, né? Nosso pastor presidente, que ontem à noite esteve conosco aqui na sede da Regional 17, encontro de obreiros, né? É uma reunião muito boa, uma palavra que realmente foi muito forte aos nossos corações, e muitos dos irmãos estiveram conosco, né? E só lembrando, a Regional 17 é formada pelos campos de Chorozinho, Horizonte, Pindoretama, Pacajus e São João do Aruaru. Então, que Deus em Cristo te abençoe. Esse é o programa Cristo a Verdade que
5: eu amo.
4: E nós já queremos agradecer a você que está sintonizado conosco, você que tem entrado pelo nosso Instagram, tem entrado pelo link do nosso Instagram, você que também já baixou o nosso aplicativo, está ouvindo pelo celular, você que está nos ouvindo pela Radiosnet, olha, muito obrigado pela sua audiência. Então estamos no ar aqui toda terça, quinta e sábado, sempre no horário de 15 horas. Terça e quinta estaremos com o programa aqui pela Web Rádio. Sábado nós estamos indo ao ar pela Triângulo FM. Estamos vendo a possibilidade de estarmos passando também o programa, levando até você o programa através também da Web Rádio. Queremos agradecer aí o diácono Roberto Tavares, a irmã Elisvânia, aqui em Triângulo, a irmã Osana e família aqui no residencial, o vereador Leno, aqui em Triângulo, também a irmã Antônia Castro, o irmão Getúlio e família, o Jorge ali da padaria, Jorge família, o presbítero Josiel, né? Também ali o Henrique Holanda, o vereador Cláudio Rodrigues, a irmã Marta, o pastor Raimundo Cândido, a irmã Eliette, irmão Neto, o Luiz Holanda, né? Irmã Eliette, para quem sabe, aí é minha mãe. Também a irmã Claudeni, que está aqui em casa hoje, né? Está de férias e está nos dando o prazer de ouvir o programa aqui de pertinho. Ela, dona Aldeni, também o Edgar Neto, que está aqui do nosso lado. Então, para você que está aí sintonizado conosco, vamos ouvir aí dois belíssimos hinos, dois belíssimos louvores, que eu já dedico para você que está sintonizado conosco aqui no Residencial Irmã Alzira, também Triângulo, Timbaúba, Cipa, Chorozinho, né? A sede Chorozinho, muitos irmãos ali nos ouvem, também lá em Leirões, sempre estão sintonizados conosco, os irmãos ali em Baixa Preta, Baixa Funda, Salgado, os irmãos que estão ali no Córrego, Barreiras, você que está em Campestre, tá? Você também ali no Sítio Retiro, enfim, onde você está conosco, muito obrigado, e que Deus em Cristo te abençoe. Vamos ouvir aí louvores, vamos ouvir aí dois louvores, e daqui a pouquinho nós estamos de volta. Vamos ouvir aqui É Adorar, com Amanda Vanessa, e também Sou Teu Pai, né, com Valesca Maísa. Vamos ouvir esses louvores e daqui a pouquinho estamos de volta. 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

muito bem, queridos, ao ouvir um louvor tão bonito, uma letra tão pura, né? Uma letra que realmente fala muito ao nosso coração. Nós começamos a refletir com mais profundidade sobre as coisas de Deus. E nós conseguimos entender, quando queremos entender, o amor do Pai manifestado em Cristo a nosso favor. Então, nessa tarde, nós reservamos este momento para adorarmos ao Senhor, para falar para você que Jesus está vivo, Ele ressuscitou. Está à direita do Pai, intercedendo por você, intercedendo por mim. E não importa a situação qual nós nos encontramos, Ele intercede por nós. Cabe a nós querermos ou não. Aí sim, o seu perdão, a nova vida que Ele tem para cada um de nós, um novo momento que dará início a uma eternidade, ainda aqui, nesta matéria. Porque nós sabemos que o mundo espiritual, ele não cabe carne ou sangue. Então nós seremos resgatados para Deus e por Deus, através de Cristo, do seu sacrifício e da sua promessa na cruz do Calvário. Nós colocamos o nosso link.

estão nos ouvindo através do link. Nós colocamos a foto, colocamos o linkzinho aqui, SWS, né? E então você consegue enxergar a palavra de Deus chegando até você através deste programa. Infelizmente a internet muitas vezes não ajuda. Muitas vezes a internet não ajuda. Fica caindo, o alto DJ fica entrando. Você vê vez por outra aí uma música entrando, mas é a internet. O sinal da internet não está bom, mas nós estamos aqui falando do amor de Deus. Nós estamos aqui levando esta palavra. E nós estamos vendo a possibilidade de estar até mudando de provedor por causa dessa situação. Porque não tem condição. Sempre que nós estamos apresentando, a internet cai e nós prezamos pela sua audiência, né? Então eu gostaria de mandar aí um abraço a algumas pessoas que já passaram aqui pelo nosso Instagram, né? O Gabriel Lopes, a Cida, a Elisângela Lima, a irmã Leônia, né, e sua família, também a Josivânia, o Manin, o Isaac Tur, a Ivanete, a Edilene, o Luiz Davi, o pastor Rony Ferreira, o Alisson Neves também passou por aqui, essa irmã Sara Rosita, a Fabiana, né, aliás, Fabiola, né, que coloca aqui só Fabi, também o João Miguel, o Pedro Henrique 2010, a Alana Kelly e também o Gabriel. Então a vocês que estão sintonizados conosco, olha, que Deus em Cristo abençoe as suas vidas, que Deus em Cristo venha alcançar cada um de vocês nesse momento de suas vidas. Eu não sei como vocês se encontram, mas Deus sabe, e por Deus saber é que nós estamos levando essa palavra até você neste momento, com o programa Cristo, a Verdade que Liberta. Eu gostaria de, nesse momento, fazer uma rápida leitura, onde nós vamos estar trazendo uma reflexão daqui a pouco. Uma hora passa muito rápido. Mais uma vez eu peço perdão, porque o sinal da internet não está tão legal e você, vez por outra, está ouvindo aí um louvor do Voz da Verdade entrando. É porque a internet cai, o sinal cai e nós acabamos saindo um pouquinho do ar e em seguida ele já volta e reconecta com o Opticodec, né? Eu gostaria que você abrisse a sua Bíblia no livro de Hebreus, capítulo 11, versículo 1, 2 e 3, aonde traz na epígrafe dessa leitura a natureza da fé e exemplos de fé tirados do Antigo Testamento. Então ele diz assim: ora, a fé é o firme fundamento das coisas que se esperam e a prova das coisas que se não veem, porque por ela os antigos alcançaram testemunho. Pela fé entendemos que os mundos, pela palavra de Deus, foram criados, de maneira que aquilo que se vê não foi feito do que é aparente. Muito profunda essa leitura. Quando nós paramos para meditar, nós vemos que a fé é, sem dúvida, uma das mais poderosas armas que o servo de Deus pode usar para lutar e vencer nas grandes batalhas da vida. É a fé. Você não vê, mas você sabe que está lá. Você não vê a vitória, mas você sabe que a vitória está logo ali, em o nome de Jesus. Porque ele disse que estaria conosco. Ele disse que estaria conosco. E pelo fato de ele falar que está conosco, nós entendemos que a sua presença é real. A sua presença nos conduz a um outro plano de vida, né? Esse mundão aí não tem mais nada que oferecer. Nós vemos aí, cada dia que se passa, pessoas e pessoas, parece que está havendo um reset, a gente não consegue nem entender bem ou expressar o que nós estamos vendo, de tão rápido estão acontecendo as coisas, de o quão rápido o sistema está afastando milhões e milhões da presença de Deus.
né? Parece que o que é certo virou errado, o que é errado virou certo. Quando eu era mais jovem, né, há um bom tempo atrás, eu ouvia muito alguns idosos, né, alguns dos anciãos da nossa época de jovem, que hoje já não estão mais conosco, e eles falavam: olha, vai chegar um tempo que a roda grande vai passar por dentro da roda pequena. E nós não conseguimos entender o que aquilo ali queria dizer. Hoje eu mais ou menos consigo entender que seria uma inversão de valores. E nós estamos vivendo essa inversão de valores, né? É uma contramão daquilo que nos foi ensinado, daquilo que nós aprendemos, da cultura que nós estávamos vivendo, da cultura que nós estávamos acompanhando, que nos foi proposta através das escrituras. É como se o mundo espiritual das trevas estivesse dominando sobre tudo. Então tudo aquilo que é de Deus, tudo aquilo que é ensinamento da parte de Deus, aos poucos está sendo combatido com a lei, está sendo combatido com uma represária, está sendo combatido com uma série de fatores, de modo que você tem que vigiar o máximo possível para você não passar por um perrengue, não passar por uma situação constrangedora, né? Haja vista, já tem pessoas sendo presas, pessoas, igrejas sendo fechadas, né? E segundo, o argumento é abuso de som, abuso da palavra, porque tudo aquilo que vai contrário ao que o príncipe deste século, deste mundo, prega, então torna-se uma afronta. Então, olha, nós temos que orar, nós temos que nos posicionar diante de Deus e pedir misericórdia a cada dia, misericórdia a cada momento, porque nós não sabemos o que nos trará o amanhã, fisicamente, vindo deste sistema que aí está.

porque o negócio está se afunilando. Essa é a verdade. E a figueira está balançando. A figueira está balançando e quem estiver seguro não caia. Muitas coisas irão acontecer. Vamos ouvir mais um louvor. Quero dedicar para você. Vamos ouvir aqui. Louvor aqui com a Ludmilla Feber, né? O sonho de Deus. Daqui a pouquinho estamos de volta com a ministração da palavra. Você está ouvindo o programa Cristo, a Verdade que Liberta, na companhia do seu irmão em Cristo, Diácono Jair Barros.

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0: Muito bem, queridos, nós temos aqui uma solicitação aqui de louvor, né? Solicitação aqui de louvor, nosso irmão Luiz, né? Irmão Luiz é auxiliar ali em Chorozinho, juntamente conosco ali na Assembleia de Deus Montese. E vamos ouvir aqui a solicitação dele. É muito importante, irmão Luiz, vocês participarem conosco, porque Deus é bom, sua misericórdia dura para sempre, e nós somos um corpo, e um corpo que vive em união. A Assembleia de Deus Montese tem uma consideração muito grande entre os obreiros, entre os fiéis, né? Vamos ouvir aqui o que o irmão Luiz aqui tem a falar.
1: Ei, irmão Jair, vou pedir aqui uma música aqui do Chaga Sobrinho, O Homem no Recipro, a oferecer todos os irmãos das igrejas. Pastor, a pastora, o Gleison, o Benício, o Dal, o irmão Vavá, o irmão Jair, irmã Rosa, todos que fazem parte da DE Montese, Chorozinho, viu?
0: Muito obrigado, meu querido irmão Luiz, né? Você que está sempre ligado conosco. Nós vamos ouvir o seu louvor e em seguida já estaremos voltando já com a ministração da palavra de Deus. Vamos ouvir aqui com o Chaga Sobrinho. Vamos ajeitar aqui, já está ajeitadinho aqui. Daqui a pouquinho estamos de volta.

Amantíssimo Senhor Eterno Deus, Pai querido, nós te agradecemos pela rica oportunidade de estarmos aqui para trazer uma palavra aos teus servos que estão em casa, estão nos ouvindo. Te pedimos para que nos use como canal de bênção para com cada um daqueles que estejam sintonizados conosco. Deus amado, não nos deixe atrapalhar a palavra entregue pelo teu Espírito Santo ao nosso coração, abrindo os nossos lábios. Mas que sejamos nós usados, mais uma vez te peço um canal de bênçãos. Em nome de Jesus eu te agradeço. Queridos, nós fizemos uma leitura, e essa leitura foi na carta aos Hebreus. Não tem problema se passar um pouquinho das 16 horas. A emissora nossa e Deus acima de tudo. Primeiro, Deus. Conforme está escrito em Hebreus, capítulo 11, versículo 1 e 2, 3, diz o seguinte: ora, a fé é o firme fundamento das coisas que se esperam e a prova das coisas que se não veem. Porque por ela os antigos alcançaram testemunho, e pela fé entendemos que os mundos pela palavra de Deus foram criados, de maneira que aquilo que se vê não foi feito do que é aparente. Quão profunda é esta palavra, essa leitura? Quando eu fiz a primeira vez, hoje, essa tarde, eu já falei isso, e na realidade o é. Porque tudo que nós encontramos, tudo que nós vemos pela frente, teve um produto. Teve uma massa inicial que veio da forma ao que nós vemos pela frente. É, resíduos que vieram a ser juntos, unidos, foi feita uma massa homogênea e ali foi criado todas as coisas. Aparentemente pelas mãos do homem, mas pelas mãos de Deus foi feito pela palavra. Deus disse: haja luz, houve luz. Deus disse: haja trevas, e houve trevas. Haja manhã, e houve amanhã. Haja noite, haja dia. Haja os luminares maiores, os luminares menores. Haja as aves do céu, os peixes do mar, os animais, né? E enfim, dessa forma ele foi criando todas as coisas. Mas foi pela palavra. E como eu falei, a fé. E nós cremos nessa palavra. Nós cremos no que está escrito. Nós vemos o seu cumprimento a cada dia, a cada momento na nossa vida. Nós nos reportamos a um Deus a quem nós servimos, que mudou a nossa vida, que mudou a nossa direção, que mudou a palavra nos nossos lábios, que mudou o nosso coração, que fez de nós, cada um de nós, novas criaturas, de maneira que pessoas que estavam a nos acompanhar pela sociedade diziam: não pode, esse aqui não é aquele, essa aqui não é aquela mulher que vivia nas calçadas, que vivia nos bares, que vivia nos motéis, esse aqui não é aquele homem que vivia nas calçadas embriagado, esse aqui não é aquele jovem que vivia nas festas, nas noitadas, nas drogas, que vivia na prostituição, que até a família tinha virado as costas para ele. Não pode ser, não tem condição de ser, uma pessoa não muda assim de uma hora para outra. Mas a fé no Senhor Jesus, ela nos transforma. Nos transforma porque todas as formações que existem na face da Terra, dentro da ciência, ela vem de fora para dentro. Você ouve, você absorve, você compreende e vai tentar pôr em prática o que você aprendeu. Se é uma formatura, é uma formatura. Se é uma cultura, é uma cultura. Se é uma ideia, é uma ideia. Mas a transformação que vem da parte de Deus, ela vem de dentro para fora. Deus age no centro das emoções. Deus age no coração do homem. E o coração, o nosso corpo, reflete o que está no nosso coração. Então a fé é sem dúvida uma das mais poderosas armas que o servo de Deus, o cristão, pode usar
para lutar e vencer nas grandes batalhas da vida. Digo isso porque todo momento nós estamos lutando. A todo momento alguém está tentando nos calar, está tentando nos parar, está tentando nos desestimular dessa caminhada, está tentando nos reprovar perante a sociedade, porque a nossa novidade de vida, a novidade de vida que nós andamos, ofende a cultura que muitos estão tentando implantar em meio à sociedade hoje. A palavra de Deus diz que há caminhos que para o homem parecem bons, mas o seu final é de morte. E o Espírito Santo de Deus chega para nós nessa tarde e diz assim: eu sei o que é melhor para você. E através das Escrituras, através da leitura da palavra de Deus, nós vamos aprendendo e nós vamos pondo em prática, e o milagre vai acontecendo, de maneira que o ontem foi uma página virada, mas que ainda está lá. Serve para nós como prova, como lembrança do lugar de onde Deus nos tirou, do lugar de onde Deus nos resgatou. Então nós não podemos esquecer o passado. Quando esquecemos o passado, quando esquecemos o dia de ontem, somos tendenciosos a cair no mesmo erro. Porque então as nossas lembranças foram apagadas. Mas quando nós lembramos de onde Deus nos tirou, nós começamos a agradecer a Ele pelo novo momento que estamos vivendo e pelos momentos futuros que nos foi proposto na cruz do Calvário. Então, como é que eu posso dizer? Segundo Hebreus capítulo 11, versículo 1 a 3, nós podemos observar. Vamos levar aqui em pauta aqui a situação de Abraão. Quatro partes importantes na conceituação bíblica da palavra fé. E eu gostaria de usar aqui uma base, como diz assim, que é a fé, conforme está escrito, a fé é o firme fundamento das coisas que se esperam. Fundamento, quando se fala em fundamento, fala-se de base, fala de alicerce, fala de apoio, fala de garantia, fala de sustentação. Então tudo isso aí é fundamento. Sempre quando a pessoa vai exercer uma lei, ela diz assim: essa lei está fundamentada no artigo tal, e ali ele está amparado naquilo. Da mesma forma, nós vemos que a nossa fé está fundamentada na palavra de Deus. Ela está alicerçada. E a experiência de um dos maiores homens do Antigo Testamento, considerado como o pai da fé, que aqui eu uso aqui como Abraão, é um belo exemplo de que a fé é, na realidade, um firme fundamento. Veja que Abraão havia recebido de Deus uma promessa, e embora lhe fosse humanamente impossível, por causa da sua idade, a idade da sua esposa, o cumprimento dessa promessa fosse impossível aos olhos humanos, ele não duvidou. E por não duvidar, a sua fé lhe proporcionou uma absoluta certeza de que a promessa se cumpriria em sua vida. Lá no versículo 8 ao 11, você vê que Deus mandou ele sair do meio da parentela, sair do meio dos seus, para um lugar que ele não conhecia, mas ele foi. Ele foi. Não dá para a gente usar a expressão ele foi cegamente. Não, ele foi guiado por Deus. Ele acreditou. No nosso meio a gente fala ele creu. Né? Ele creu, ele creditou a sua confiança no que Deus apontara para ele seguir. E ele foi adiante.
e a promessa de Deus, que a ele era impossível, aos homens era impossível, nos braços de Deus, dentro da vontade de Deus, foi perfeitamente possível. Porque todas as coisas lhe são submissas, o tempo, o futuro, todas as coisas lhe são impossíveis. A fé, que vem pelo ouvir a palavra de Deus, é a prova das coisas que se não vê. Nós não vemos a menor possibilidade, mas se Deus falou, vai se cumprir. Se Deus tem uma promessa na sua vida, se Deus te prometeu, e até agora ainda não se cumpriu, você pode estar sendo guiado por ouvidos da obscuridade humana, por vozes, né? Desse sistema que nos cerca, a desacreditar, mas muitas vezes a nossa bênção, a promessa de Deus está lá. E se não se cumpriu, Deus nos está preparando para recebê-la. Porque Deus não é injusto. Deus não nos vai dar uma bênção, não vai exercer uma promessa sem que estejamos nós também preparados para recebê-la. A fé nos faz crer na existência do invisível, porém real. Nós sabemos que Deus é invisível aos olhos naturais. Está lá em Colossenses, Paulo escrevendo Colossenses capítulo 1, 15. E do mesmo modo, as coisas espirituais. O homem natural, com seus recursos naturais, não pode entender. Mas a fé está lá. A promessa está lá. E se Deus prometeu, ele vai cumprir. E a fé põe em seu coração a certeza de que Deus é galardoador dos que o buscam. Então, se você busca a Deus no tempo certo, ele vai te preparar e ele vai te abençoar. Mas o nosso galardão não é só aqui. Muitos dos antigos alcançaram testemunho através da fé. Nós vemos que no versículo 2 fala que a fé, ou pela fé, os antigos alcançaram o quê? Bom testemunho. Pela fé, os antigos alcançaram bom testemunho. Testemunho da perseverança, testemunho da confiança, testemunho no falar, no andar, no caminhar, na sua vida, na sua família, nos seus negócios, nos seus projetos. Todos foram projetos, foram pessoas que tiveram suas vidas fundamentadas na palavra de Deus, nos ensinamentos de Deus. E eles alcançaram testemunho no devido tempo. E no devido tempo as suas realizações. Realizações das promessas feitas por Deus. Queridos, nós vemos muitas realizações, nós vemos santidade pessoal, aceitação possessiva das promessas divinas. Mas devido a uma certeza ativa, expressa em obediência, persistência e sacrifício. Se você crê, se você espera, se você busca, se você coloca Deus acima de todas as coisas, a sua esperança está em Deus. Você deixa de dar ouvidos às vozes deste mundo, deste século, deste sistema, de tudo aquilo que tenta te parar. É onde muitas vezes nós nos fazemos de João sem braço. Nós fazemos de, como diz o sistema, de doidinho, né? De pessoas desentendidas que estão andando cega. Não, nós estamos colocando nossa fé em prática. Muitas vezes você vai entender usar palavras bem populares, mas é porque é que vem no momento e eu sei que é que você vai entender. Eu fui ensinado que
para falar para quem está do outro lado, você tem que procurar explicar da melhor maneira possível. Então vamos ouvir, vamos tentar usar uma gramática da melhor maneira possível. Então nós vemos que pela fé os antigos alcançaram testemunho. Grandes homens, grandes outros, fizeram a sua parte, deixaram as suas vidas escritas na Bíblia, os seus testemunhos, o seu tempo, a seu tempo e suas vitórias, para que servisse como base para que estivéssemos nós ali arraigados àquela promessa. Se Deus cumpriu com ele, vai cumprir conosco. Então eu entendo que a fé é a base do entendimento do poder de Deus. Pela fé entendemos que os mundos, pela palavra de Deus, foram criados. Está lá no versículo 3. Então, a Bíblia relata um grande número de milagres e obras feitas por Deus, os quais muitas vezes não acompanham provas materiais. Mas, todavia, a fé que tem sua origem e fundamento na palavra de Deus, conforme Paulo escrevendo aos Romanos, capítulo 10, versículo 17, traz uma confiança gloriosa. Embora o cristão muitas vezes não consiga entender nem explicar os milagres de Deus, contudo ele os aceita pela fé. Você vai ver constantemente pessoas que estão na igreja orando por uma cura, orando por uma porta de emprego, orando pela paz na família, orando por uma vitória, orando por uma mudança de vida. E posteriormente você vai encontrar pessoas dando testemunhos que receberam uma cura, que o médico havia desacreditado, que a ciência havia decretado o fim, mas o fim não aconteceu e de uma hora para outra tudo voltou ao normal. Você vai encontrar pessoas dando testemunho de uma porta de emprego que se abriu, que era muito maior do que o que aquela estava pedindo. Do nada aquela porta se abriu. De uma hora para outra você vai encontrar em alguns cultos, em algumas reuniões, onde você vai, pessoas dando testemunho que o momento de turbulência, momento de desentendimento que a família estava passando há tanto tempo, de uma hora para outra cessou. Deus foi lá e colocou a sua potente mão. Então a fé move montanhas. A fé muda tudo. A fé no verdadeiro Filho de Deus. Por este tempo, nós estamos vivendo um momento difícil. Estamos vivendo, como eu falei, uma verdadeira e nunca vista inversão de valores sobre a face da terra. E o nosso Brasil não está fora, está sendo tremendamente assolado. Parece que ele está sendo usado como protótipo para servir de exemplo para as outras nações. Mas em nome de Jesus, em nome de Jesus, isso vai ser posto por terra. Porque a sua igreja está orando e a seu tempo ele atenderá. Muitas pessoas podem dizer que Deus não está ouvindo a sua oração. Que Deus não ouve mais a oração. Mas é que Deus nos prepara para tempos melhores. Veja o que a nossa nação, muitos estão fazendo, as contrariedades, né? Tentando apagar as escrituras, tentando apagar os bons princípios, tentando destruir a família, tentando parar a igreja, tentando fechar as igrejas. Isso Deus não vai deixar impune. Mas nós, como igreja, temos que estar de joelhos dobrados. Temos que colocar nossa fé em prática, para que um novo tempo, um novo momento, tempo de paz, tempo de vida, tempo de união, tempo de crescimento espiritual, tempo de união da família, voltem, venham, e com mais veemência. Que um avivamento venha tomar conta de todo o Brasil. Nós somos uma nação cristã. Nós somos cristãos, nós somos filhos de Deus, a nossa cultura é cristã. E o país é laico.
e nós temos que respeitar a todos, então também devemos ser respeitados. Se devemos respeitar todos os princípios, devemos também ser respeitados e termos os nossos princípios respeitados. Então não se curve, não se dobre, ande de cabeça erguida. Ande de cabeça erguida e exerça a sua fé. Está doendo? Deus é bom. Jesus é maravilhoso. Ele morreu, Ele ressuscitou. Está passando perseguição? Deus é bom, Ele é maravilhoso. Jesus morreu e Ele ressuscitou. Está passando por situações difíceis? Da mesma forma. Nós somos a causa de tudo isso aqui ainda não ter se destruído. Mas um momento, em um determinado momento, em um determinado tempo, essa porta, que é a porta da graça, irá se fechar. A igreja que somos nós vai ser retirada daqui, no abrir e fechar de olhos. E aí vai ser o caos, vai ser tristeza, vai ter convulsão entre as nações, sofrimento, ranger de dentes, vai ficar um caos, vai ficar tenebroso. Então nós temos que andar de fé em fé, conforme Paulo diz: o justo viverá pela fé. Eu não falo de viver pela fé é ganhar o pão, o alimento, o feijão, a carne, o arroz, o alimento que tem dentro de casa, o dinheiro para pagar as suas custas, as suas dívidas. Não, viverá. Ele vai caminhar, ele vai ressuscitar, ele vai morar nas mansões celestiais pela sua fé, porque ele exerceu. Quando tudo parecia contrário, ele confiou. Quando tudo parecia perdido, ele confiou. Quando o vento soprava contrário, ele confiou. E porque ele confiou, Deus cumpre a seu tempo a sua palavra. Então o programa Cristo é a Verdade que Liberta fica por aqui. Que Deus abençoe a sua vida, que Deus abençoe a sua família, que você possa sair deste programa nessa tarde fortalecido, possa sair nessa tarde com as mesmas palavras que Deus falou a Elias. Elias, você não está sozinho. Talvez você nessa tarde pense, acredite, esteja entendendo que você está sozinho. Você não está sozinho. Deus está ao seu lado. Jesus está ao seu lado, o Espírito Santo está ao seu lado, a igreja está ao seu lado, milhões e milhões e milhões de cristãos estão passando a mesma situação que você, estão orando também por você. Então sejamos recíprocos, façamos a mesma coisa, vamos pregar esse evangelho. Tem pessoas em situações muito piores que nós hoje no Brasil, tem pessoas, tem gente morrendo. Tem gente sendo queimado vivo. Tem gente sendo enterrado vivo. Por não negar a Jesus. Vamos fazer a nossa parte. Que a seu tempo, Deus fará tudo aquilo que for preciso e que terá que fazer. Então, creia em Deus, creia em Jesus. Na casa do seu pai, conforme disse Jesus, havia muitas moradas. Se não fosse assim, ele nos teria avisado, mas ele falou naquele momento que estava indo preparar lugar para que onde ele estivesse, nós que cremos nessa palavra também venhamos a estar. Então o céu nos aguarda, a mansão celestial nos aguarda, a grande ceia nos aguarda, o grande momento se aproxima. Fica com Deus, a paz do Senhor. Se você sentiu desfazer uma reconciliação, eu vou orar por você e vou concluir o programa nessa tarde. Curva sua cabeça, eu vou orar. Depois dessa oração, o programa está encerrado. Sábado, a partir das 15 horas, nós estaremos na Rádio Triângulo FM até as 17 horas. Vamos gravar o programa e vamos reprisar aqui na Web Rádio. Não temos ainda como fazer a conexão para fazer ao vivo, mas vamos reprisar também. Amantíssimo Senhor Eterno Deus, Pai querido, nós te louvamos, te agradecemos, bendizemos o teu santo nome. Muito obrigado por nos visitar nessa tarde, muito obrigado por falar ao nosso coração,
Muito obrigado por avivar a nossa fé. Muito obrigado por nos usar como canal de bênção para vidas que estavam precisando ouvir essa palavra. Pai amado, muito obrigado por essa palavra que chegou ao nosso coração, que também falou ao meu coração. Nos livra, nos guarda, acampa os teus anjos ao nosso redor. Senhor, apaga todos os dardos inflamados do maligno, toda seta, toda perseguição, põe por terra. Nós somos a tua igreja. Nós cremos em ti e nós esperamos que o Senhor irá nos guardar. Fica conosco, abençoa os teus servos que estão se reconciliando, as pessoas que estão se reconciliando, dê-lhes um novo momento, a nova vida. Cura, liberta, liberta a alma, liberta o espírito, liberta o corpo físico dos vícios e das tentações. E assim, meu Deus, em nome de Jesus nós te pedimos, por fé já te agradecemos. Amém, amém e graças a Deus. Meus queridos, fiquem com Deus e a paz do Senhor e até sábado, se assim Deus nos permitir, com mais um programa Cristo, a Verdade que Liberta.

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1: Fica com a gente. Fecha seus olhos aí, pelo amor de Deus. Vamos cantar isso, vamos cantar isso. Aí onde você está, nós queremos dizer que o Brasil abençoa a família de vocês, em nome de Jesus. Quem concorda comigo, diga amém aí, meu irmão. Cante com a gente, diga.

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2: Aleluia! E nós podemos expressar todo o carinho, todo o amor que foi ministrado às nossas vidas pelo Senhor. A sua palavra diz que Ele tirou de nós o coração de pedra, nos deu um novo coração e colocou dentro de nós o Seu Espírito. E nós podemos, como irmãos, expressar todo o calor, abençoando a vida uns dos outros como uma grande família, a grande família de Deus.

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2: A paz do Senhor, meus irmãos e amigos ouvintes. Aqui quem vos fala é o pastor Wagner Santos, da Assembleia de Deus Restauração em Chorozinho. É uma alegria imensa estar com vocês neste momento, através da rádio web Cristo, a Verdade que Liberta, levando uma palavra de fé, de esperança e, acima de tudo, de salvação para todos que estão nos ouvindo. Quero agradecer o convite do diácono Jair Barros, nobre amigo, que nos convidou para trazer essa reflexão. Quero, antes de tudo, também agradecer a Deus por esta oportunidade. Não é por acaso que você está sintonizado neste momento. Deus tem um propósito com a sua vida e Ele quer falar diretamente ao seu coração. E nesta manhã, tarde ou noite, eu não sei qual é o momento que você está ouvindo, eu quero trazer uma palavra especialmente para você que talvez esteja afastado dos caminhos do Senhor. Para você que se sente perdido, angustiado, sobrecarregado pelo peso do pecado, das escolhas erradas, das dores da vida. A palavra de Deus diz que, ainda que o seu pecado seja vermelho como escarlata, ele se tornará branco como a neve. Olha que coisa poderosa! Deus não rejeita o pecador, ele chama, ele convida, ele diz: vinde. Talvez você pense: pastor, o Senhor não sabe o que eu fiz. E realmente eu posso não saber, mas Deus sabe. E mesmo assim, Ele está te chamando. O problema não é o tamanho do seu pecado, o problema é ficar longe de Deus. O pecado afasta o homem de Deus. O pecado destrói famílias, destrói sonhos, tira a paz, rouba a alegria. Quantas pessoas hoje estão vivendo sorrindo por fora, mas chorando por dentro? Mas eu tenho uma boa notícia para você. Ainda há solução. Ainda há esperança. Ainda há um caminho, e este caminho é Jesus Cristo. Não existe outro caminho. Não é religião, não é dinheiro, não é posição social. É Jesus. Ele transforma. Talvez você já tentou de tudo: bebida, festas, amizades, e mesmo assim continua vazio por dentro. Sabe por quê? Porque existe um espaço no seu coração que só Deus pode preencher. E hoje Deus está dizendo: se tão somente tu abrires a porta de teu coração, deixar eu fazer morada, eu transformo a tua vida, a tua família, o teu viver. Hoje você pode tomar esta decisão e ela vai mudar toda a sua vida para sempre. Não importa se você está no fundo do poço, Deus te levanta. Não importa se você se sente indigno, Deus te restaura. Não importa quantas vezes você caiu, Deus te faz começar de novo. Mas é preciso arrependimento. Arrependimento não é só sentir remorso, é mudança de direção. É deixar o pecado e voltar-se para Deus. Quem sabe hoje é o dia da sua virada. Hoje é o dia de você dizer: chega, eu não quero mais viver assim. E eu quero te convidar agora, aí onde você está, se puder, feche os teus olhos por um momento e faça esta oração comigo. Senhor meu Deus, eu reconheço que sou pecador. Eu reconheço que preciso de Ti. Perdoa os meus pecados. Escreve o meu nome no livro da vida. Entra no meu coração e muda a minha história. A partir de hoje, eu decido Te servir. Se você fez esta oração com sinceridade, eu quero Te dizer: sua vida já começou a mudar. Procure uma igreja, se aproxime mais de Deus, leia a palavra, ore, porque Deus tem grandes coisas preparadas para você. E eu me despeço dizendo: não desista, Deus não desistiu de você. Aqui foi o pastor Wagner Santo, da Assembleia de Deus Restauração, na rádio web Cristo, Verdade que Liberta. Que Deus abençoe sua vida, a sua casa e a sua família. A paz do Senhor.
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1: O reino dos céus será semelhante a 10 virgens que saíram ao encontro do noivo.

Tem muita gente com lâmpada, mas sem azeite. Tem muita gente que aprendeu a linguagem da fé, mas nunca cultivou intimidade. A aparência engana, a religião engana, mas quando o clamor da meia-noite ecoar, somente o óleo sustentará a chama. 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

negociação. 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

entraram com ele. 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
1: Aleluia! E nós podemos expressar todo o carinho, todo o amor que foi ministrado às nossas vidas pelo Senhor. A sua palavra diz que Ele tirou de nós o coração de pedra, nos deu um novo coração e colocou dentro de nós o Seu Espírito. E nós podemos, como irmãos, expressar todo o calor, abençoando a vida uns dos outros como uma grande família de Deus.

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1: Sabe, não importa o quão escuro esteja o caminho ou quão solitária pareça a estrada, existe um olhar que nunca se desvia de você. É uma proteção que não dorme, um cuidado que vai além do que os olhos podem ver. Descanse nessa promessa hoje. Você nunca está sozinho.

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1: Eu sei que errei. Eu sei que me afastei. Mas eu ainda sinto tua presença me chamando. Será que ainda dá tempo?

O Senhor nunca rejeita um filho arrependido. Nunca. Se você voltou, Ele já está de braços abertos.

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1: Não é contra a carne. 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

0: Recebam este amor.
1: Glória a ti, Senhor. Glória ao teu nome.
2: Aleluia, Senhor.
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